0: mas tem uma história, tem uma história bonita, história linda, e tem muita história, aquela praça tinha muita história, agora já não tem história. A história existe, não é?
1: Sim.
0: A história existe, a praça é que não.